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0: Aprender inglês. 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

0: notícia.
1: Lamentável, vamos aí, vai chover de polícia.
2: As questões.

tiver com muita água, é só deixar, tempera ele e deixa ele cozinhar, que ele vai apurando, tá? Sem tampa, com a panela estampada.

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Ei, ei, vamos acordar, porque o sol não espera, demorou, vamos acordar, o tempo não cansa. 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Tá com medo de quê? Nunca foi fácil. Junta os seus pedaços e desce pra arena. 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